0: onde está no pacote Zé. 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
1: Aí, meu irmão, para com esse negócio de malandro agulha. Malandro é malandro, mané é mané, cara.

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1: Olha o Carlinhos Jesus ali. 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

0: Estamos começando a partir de agora o programa mais romântico que você pode curtir na Rádio FM, na internet. É o programa Love Memories. Aqui comigo, DJ Daniel Santana, e com o meu amigo DJ José Aires, trazendo essas que são as mais lindas músicas românticas de todos os tempos. Aquelas músicas que vão ao fundo do seu coração. Você, amigo ouvinte, que nos curte pelas rádios parceiras aqui no nosso imenso Brasil e também no Japão, no Peru, Equador, Cabo Verde e Portugal. Que prazer imenso saber que vocês estão aí espalhados pelo planeta, pelo nosso Brasil, curtindo o nosso programa e viajando no tempo. Você está ao lado da pessoa que você ama? Que legal! Chame ela para ouvir o programa com você. Se não está ao lado, mande uma mensagem, um torpedo, dá um telefonema dizendo, olha, está começando mais um programa Love Memories e com certeza eles vão tocar alguma música que vai nos fazer lembrar de momentos inesquecíveis que passamos juntos. Meu amigo Ais, seja muito bem-vindo, meu amigo Ais, é um prazer enorme estarmos juntos aqui no estúdio trazendo mais uma vez essas músicas que vão aquecer o coração dos nossos amigos ouvintes.
1: Como sempre, né? Falando de amor em forma de música, falando de amor em forma de canção. Esse é o programa Love Memories, mais um, né? É mais uma edição indo fundo ao seu coração com as mais belas músicas românticas de todos os tempos. Aquela música que faz você feliz, que remete você a uma boa época. A trilha sonora da sua vida você encontra aqui no Love Memories. Toda semana, né? Esse encontro esperado, aguardado por muitos para reviver a boa época da música romântica, certamente. Por 2 horas você vai curtir aqui essas pérolas da música romântica. Hoje o programa Love Memories número 737. Isso mesmo, muito prazer, eu sou José Aires. Para você, um bom programa, meu amigo Daniel Santana também está aqui, os DJs Aires e Daniel levando essas músicas para você. Então, Daniel, tudo pronto? Então, vamos abrir o nosso Love Memories, mas antes, você vai dizer para a gente o que teremos no nosso programa de hoje. Alguns artistas que irão passar por aqui hoje para abrir o nosso Love Memories. Vamos lá.
0: Meu amigo Ais, no nosso programa Love Memories desta semana, programa 737, teremos aquelas lindas músicas românticas com Peebo Bryson e Roberta Flack, Alice Cooper, Marvin Gaye, Kool & the Gang, Dusty Springfield, Liverpool Express, Rita Coolidge, Hey Goodman and Brown, Sérgio Endrigo, The Three Degrees, Zé Rodrigues, The Jacksons, Elton John e muito mais. Então, já que estamos falando de coisa boa, vamos começar o nosso programa muito bem, viajando ao ano de 1983, com aquele cowboy romântico Kenny Rogers e Sheena Easton com We've Got Tonight.

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0: Fechando o nosso primeiro módulo de hoje, viajando até 1986, com Rabbi Jackson e Isaac Hayes, Tonight I'm Yours.
1: Do ano de 83, com uma composição de Michael Sullivan e Paulo Massadas. A música que fez parte da trilha sonora da novela Andando nas Nuvens, no ano de 99, com o saudoso Tim Maia, Me Dê Motivo.
0: E agora, de 1982, ouvimos também outro saudoso, uma voz fantástica, Marvin Gaye, com Sexual Healing.
1: Ouvimos do ano 74, o grupo de rock Nazareth, com Love Hurts.
0: De 1978, música que foi trilha sonora da novela Pai Herói, do também roqueiro Alice Cooper, How You Gonna See Me Now.
1: Ouvimos outra do ano 83, esta que fez parte da trilha sonora da novela Eu Prometo, com Peebo Bryson e Roberta Flack, Tonight I Celebrate My Love.
0: E do mesmo ano, 1983, mais uma música, desta vez trilha sonora da novela Louco Amor, Kenny Rogers e Sheena Easton com We've Got Tonight.
1: Pois bem, abrimos o módulo, né, com dois, dois casais, né?
0: É, sim.
1: Dois duetos.
0: Inesquecíveis.
1: De primeira qualidade, né? Temas de novela e que fizeram muito sucesso.
0: Mandando um abraço para todos que estão ouvindo o programa, em especial para o grupo do Facebook, os nossos amigos que estão sempre lá batendo um papo muito legal. Com a gente, inclusive, a gente dá uma, de vez em quando, dá uma passadinha lá no Facebook, fala uma frase, troca uma ideia. E também com todo o pessoal que está lá presente, ouvindo o programa, tentando adivinhar músicas, cantores. Isso é muito legal.
1: Isso, o pessoal que está sempre papeando, né? Falando de coisa boa, colocando os clipes das músicas que ouvem por aqui e também fazendo seus pedidos.
0: Também.
1: Né? Também. E também, lógico, como o Daniel falou, tentando adivinhar aqui os artistas, né? Os cantores que estão cantando, também o nome das músicas e até mesmo os anos, né? O período em que essa música foi sucesso, que é até hoje, né? Mas quando foi lançado, enfim. Continuam sempre os nossos amigos com a gente e sempre rendendo homenagens, falando do programa, dizendo que o programa tá bom.
0: Isso é muito bom. É bom saber.
1: Isso aí, vamos começando então o nosso segundo módulo.
0: E vamos agora viajar no tempo, até 1982. Charlene, I've Never Been to Me.

0: E vamos fechando o nosso segundo módulo do Love Memories de hoje, trazendo uma grande saudade à regravação do ano de 73 por Diana Ross e Marvin Gaye, a original que é do grupo The Stylistics do ano de 71, e a saudade You Are Everything.
1: De 1999, Ronan Keating, When You Say Nothing At All.
0: Ouvimos The Temptations do ano 64, e a saudade, que foi tema de filme, My Girl.
1: De 1967, a versão original da canção de Burt Bacharach, por Dusty Springfield, The Look of Love.
0: Ouvimos também o grupo australiano In Excess, do ano 92, Beautiful Girl.
1: Cool and the Gang, de 1979, com Too Hot.
0: E a primeira do módulo, abrindo, muito bem, por sinal, Charlene, do ano 82, com I've Never Been To Me.
1: Meu amigo Aires, o pessoal tem sempre comentado que a gente está maltratando os corações.
0: Maltratando os corações e a cada semana renovando os lencinhos, né, de papel e lenços também para que enxuguem as lágrimas. Algumas até reclamam, né? Falam, vocês estão maltratando a gente. Mas isso faz parte do Love Memories, né? O coração apaixonado, às vezes ele é um pouquinho maltratado.
1: Com certeza. Mas relembrar é reviver. E relembrar de bons momentos, relembrar de pessoas inesquecíveis que marcaram um momento de nossa vida, isso é muito bom.
0: Muito bom. Vamos dar uma pausa agora, né? Rapidinho. A gente vai dar uma paradinha então e voltamos já já com a nossa segunda hora do programa Love Memories.
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0: Voltando com o programa Love Memories, agora na sua segunda hora. Você já ligou para a pessoa amada, aquela pessoa que você traz dentro do seu coração? Já avisou que o programa está no ar e que tem músicas lindíssimas para vocês curtirem juntos, mesmo que estejam de repente separados? Faz isso, manda um torpedo, dá um telefonema, manda um e-mail, faz um sinal de fumaça, mas não perca a oportunidade de trazer o seu amor para junto de você.
1: Qualquer coisa que se comunique e que faça com que a pessoa amada esteja do seu lado é válido. Seja até por sinal de fumaça, como o Daniel falou. É verdade. Revivendo aquela saudade em forma de canção, o programa Love Memories, levando o melhor da música romântica ao seu coração.
0: Então vamos agora para o terceiro módulo do nosso programa Love Memories de hoje. Todos nós temos nossas máquinas do tempo. Algumas nos levam de volta. Elas são chamadas recordações. Algumas nos levam adiante. Elas são chamadas sonhos. Liverpool Express, Dreaming.

0: Fechando este módulo do Love Memories, trazendo o saudoso cantor e compositor italiano Sergio Endrigo, a bela saudade do ano de 62, Io che amo solo te.
1: De 1976, o cantor brasileiro Celso Zambel Neto, aqui como Paul Jones, a linda Those Shadows.
0: Ouvimos do ano 87, o inglês George Michael com One More Try.
1: De 1979, uma música que fez parte da trilha sonora da novela Plumas e Paetês, Ray Goodman and Brown, Special Lady.
0: Ouvimos outra do ano de 79, sendo que esta trilha sonora cinema do filme O Campeão, Chris Thompson com If You Remember Me.
1: De 1977, uma linda lembrança da trilha sonora da novela O Astro, Rita Coolidge, We Are Alone.
0: E outra que foi também na novela O Astro, do ano 77, abrindo o módulo com Liverpool Express. E a linda Dreaming, com direito ao nosso amigo Daniel Santana recitando aqui. Um belo versinho, Daniel.
1: É, esse não faz parte da música, mas foi algo que vale a pena a gente lembrar, que todos podemos viajar no tempo.
0: Certamente. E remete ao sonho, sonhando.
1: Dreaming.
0: Né? Que é a música que ela diz, né? E você falou sobre sonho em seu verso.
1: É, e de repente os sonhos têm uma outra observação. É bom lembrar que às vezes um sonho de poucos dias pode levar uma vida inteira para se esquecer, ou nunca se esquecer desse sonho.
0: Certamente.
1: Principalmente se ele se torna realidade.
0: Isso aí. E você ouvindo Love Memories, certamente vai ter muitos sonhos.
1: Belos sonhos. E principalmente, lembrando-se de pessoas amadas. Se você não chamou a pessoa amada ainda, que isso? Chame a pessoa amada. Tá brigado? Esquece esse negócio. É a hora de você reatar. Esse sentimento tão bonito não pode ser perdido, não pode ser jogado fora. Chama a pessoa amada, manda um sinal de fumaça, um e-mail, uma mensagem, qualquer negócio vale. O importante é você fazer o amor renascer nos corações.
0: Revivendo aquela saudade em forma de canção, o programa Love Memories, por 2 horas, levando ao seu coração as mais belas músicas românticas de todos os tempos. E a gente abre este módulo com essa coisa linda aqui. Uma música muito bonitinha, já ao fundo. 3 Degrees, When Will I See You Again?

0: Estamos fechando o programa Love Memories de hoje, fechando com uma grande música de 1994. Foi trilha sonora do filme O Rei Leão. Também concorreu ao Oscar naquele ano. Elton John com Can You Feel the Love Tonight.
1: Ouvimos do ano 74 o grupo Earth, Wind and Fire, com a composição de Morris White e Phil Bailey. Eles que também cantaram a música, né? E a bela saudade, Devotion.
0: De 1984, uma música do álbum Victory, que foi uma composição de Michael Jackson, com o grupo The Jacksons' Be Not Always.
1: Do ano de 71, a composição do nosso saudoso José Rodrigues Trindade e Tavito. Ele, Zé Rodrigues, com Casa no Campo.
0: De 1986, Madonna com Live to Tell.
1: E abrindo este módulo, voltamos ao ano de 73. O grupo The Three Degrees e a linda saudade, When Will I See You Again?
0: Fechamos muito bem o programa hoje, hein?
1: Muito boa.
0: Foram músicas lindas, inesquecíveis, abalaram os corações.
1: Então foi isso, né? Para fechar com chave de ouro o nosso Love Memories de hoje, né, Daniel?
0: Bom, e vamos deixar uma dica pro pessoal que de repente quer curtir aquela música dançante dos anos 70 e 80. O programa certo é o programa Disco Friends.
1: Isso, o programa que é produzido, apresentado e mixado pelos DJs Daniel Santana e José Aires, levando para você o melhor das pistas de dança das décadas de 70, 80 e atropelando às vezes também década de 90.
0: Bom, vamos então encerrando o nosso programa Love Memories de hoje, deixando como sempre aquele grande abraço, um beijo no coração, esperando que todos tenham uma semana sensacional. A gente já deixa o encontro marcado. Próxima semana a gente está aqui com muita música romântica. Até lá!
1: Então chegamos ao fim de mais um Love Memories, já renovando o encontro para a próxima semana para estarmos juntos mais uma vez para curtir o melhor da música romântica em 2 horas, fazendo essa viagem no tempo onde você vai ouvir a música da sua vida. Certamente aquela trilha sonora que embalou a sua vida por todo o tempo, né? Coisa boa, você vai matar aquela saudade ao lado da pessoa amada, mas nem sempre você está ao lado da pessoa amada, mas certamente vai lembrar de um bom momento, é isso aí. O encontro então já está marcado para a próxima semana, para a gente curtir mais um Love Memories no mesmo local, no mesmo horário. Deixando sempre aquele abraço aos nossos parceiros que retransmitem em suas webs, em suas FMs, o programa Love Memories toda semana. E a você que nos ouve de qualquer lugar desse planeta, aqui no Brasil, de norte a sul, leste a oeste, ou então mundo afora, por Portugal, Equador, Cabo Verde, Japão, Peru, por todo o planeta. Encontro marcado para o próximo Love Memories. Como toda semana, nós daqui e você daí, com muito amor no coração.
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Olá, sejam bem-vindos, muito bem-vindas a mais uma edição do Tons do Brasil, dentro da segunda temporada do Collab Internacional Tons do Brasil 2026. Eu sou Shirley Spindler e é uma grande alegria estar novamente com vocês nessa viagem pela música brasileira independente, conectando artistas, rádios e ouvintes em diferentes partes do Brasil e do mundo. Nessa temporada, o Tons do Brasil circula pelas nossas rádios parceiras, Rádio Eternas Emoções, Rádio Xiga, Rádio Mega Capital, Rádio Nova Musical FM, Rádio TV Joinville Web, MKK Web Rádio, Rádio Atividade 860, Bossa Nova Peru Rádio, Rádio Quintal FM e Rádio Atlântico Cabo Verde. Uma rede que aproxima Brasil, Japão, Portugal, Peru e Cabo Verde, ampliando fronteiras e criando novos caminhos para a nossa música. E para abrir o programa de hoje, vamos ouvir Silvia Nazário com Acácias e Margaridas. Na sequência, Vilma Lou e, fechando este primeiro bloco, Carlos Menezes. Aumente o som! Está começando Tons do Brasil!

Acabamos de ouvir Canto de Gerais com Carlos Menezes. Canto de Gerais, compositores Carlos Menezes e Carlos de Jaguarão, Alexandre Lopes, piano, guitarra e arranjo, Carlos Menezes, voz. Antes ouvimos Olha o Pandeiro com Vilma Lou. Compositora Vilma Lou, intérprete Vilma Lou, Guilherme Lamas, violão de sete cordas, Sibeli Palópoli, flauta, Daniel Romaneto, cavaquinho, Roberto Amaral, percussão. E abrindo o nosso primeiro bloco, ouvimos Acácias e Margaridas com Silvia Nazário. Acácias e Margaridas, compositores Cláudio Kumar e Silvia Nazário. Cláudio Kumar, guitarra acústica, Pablo Lapiduzas, piano acústico, Carlos Balas, bateria, Félix Baigon, contrabaixo. Você está ouvindo Tons do Brasil, Collab Internacional 2026. Siga, comente e compartilhe o trabalho dos artistas e das rádios parceiras. A sua participação faz essa corrente musical chegar ainda mais longe. Seguimos com mais música brasileira e com a diversidade que marca o nosso Collab Internacional. Agora vamos ouvir Valmir de Oliveira e Tico Lopes em Chegança, depois Simone Guimarães e Moacir Luz e, na sequência, a companhia Canto Vivo em uma ponte musical especial entre o Brasil e o Japão. Vamos à música!

Você ouviu Oboroso Kyo com a companhia Canto Vivo? Oboroso Kyo, compositores Teishio Kano e Tatsuyuki Takano. Intérprete, companhia Canto Vivo. Bob Chilcott, arranjo para coro. Cláudia de Queiroz, direção artística e regência. Carla Castro, preparação vocal. Gil Meleiro, monitor. Felipe Lopes Vaz, pianista convidado. Antes ouvimos Travessia de um Cantador com Simone Guimarães e Moacir Luz. Travessia de um Cantador, compositores Simone Guimarães e Carlos Jaguarão. Simone Guimarães, violões. Gustavo de Oliveira, Otesbelg, violoncelo, Simone Guimarães e Moacir Luz, vozes, Simone Guimarães, arranjos. E abrindo o bloco, Chegança com Valmir de Oliveira e Tico Lopes. Compositores Valmir de Oliveira, Tico Lopes e Georgino Júnior. Intérpretes Valmir de Oliveira e Tico Lopes. Valmir de Oliveira, violão de nylon aço, viola caipira e arranjos. Tico Lopes, percussões, Tião Andrade, contrabaixo, Nilo Rocha, acordeon. O Tons do Brasil segue conectando sons, histórias e artistas. Continue com a gente. Chegamos ao terceiro bloco com uma sequência de cinco canções. Começamos com Zé Carlos Lassi, com Começou de Brincadeira. Depois, Alicia Bianchini, na sequência, Marcos Bentes, Carlinho Mota e Braulio Villares. Fique com a gente e prestigie os artistas do Collab Internacional Tons do Brasil 2026.

Fechando o bloco, ouvimos Deixe Eu Ser a Lua do Seu Céu com Braulio Villares, compositor Braulio Villares Barral, Braulio Barral, intérprete, programação, midi, bateria, violões, piano, baixo, guitarras, sampler, sax, cordas, backing vocal. Gravação, mixagem e masterização. Antes, Carlinho Mota com Bem Sei Que Tu Voltas. Compositores Carlinho Mota e Duda Flores. Carlinho Mota, intérprete violão, Bruno Martins, pandeiro surdo, Lobão Ramos, piano cavaquinho, contrabaixo e percussão eletrônica. Ouvimos também Dois Toques, Dois Jeitos com Marcos Bentes. Compositor Marcos Bentes, intérprete violões, antes Suave Veneno, na voz de Alicia Bianchini. Compositores Cristóvão Bastos e Aldir Blanc, Cristóvão Bastos, piano acústico, Alicia Bianchini, voz. E abrindo essa sequência, Zé Carlos Lassi com Começou de Brincadeira. Compositor Pacífico Mascarenhas, Zé Carlos Lassi, intérprete, Luiz Henrique, violão e baixo, Esdras Neném, bateria, Chiquito Braga, violão e guitarra. E chegamos ao momento especial do nosso programa. A artista de destaque dessa edição é Maria Mitoso.

Nascida em Manaus, Amazonas, Maria Mitoso foi para São Paulo aos 3 anos de idade, onde viveu até os 14 anos. Depois mudou-se com a família para Salvador. Na Bahia, atualmente mora em Feira de Santana. Vinda de uma família de músicos e artistas, começou a compor e a fazer arranjos vocais ainda na adolescência, sob a influência da música clássica, do jazz, da bossa nova e da MPB. Ao longo de sua trajetória, participou de festivais, shows e grupos vocais. Maria Mitoso também participou da banda de percussão Bolacha Maria, sob a produção de Carlinhos Brown. Apresentou-se na Europa, inclusive no Festival de Montreux. Atualmente integra o grupo vocal Púrpura, ao lado de Rita Tavares e Tita Alves. Todas compositoras, cantoras, arranjadoras e instrumentistas. Maria segue compondo e gravando suas músicas instrumentais e de MPB. E para conhecermos um pouco mais de sua produção musical,

vamos ouvir três trabalhos de Maria Mitoso: O Abaína, Milagre dos Pães e Ideia Fixa. Com vocês, nossa artista de destaque, Maria Mitoso.

0: Acabamos de ouvir Ideia Fixa com Maria Mitoso, Ideia Fixa, intérpretes Maria Mitoso, Ivan Bastos, baixo elétrico e violão de aço, Maria Mitoso, piano, voz e backing vocal, Márcia Luzia Nondas e Dodô Mitoso, backing vocal. Antes, ouvimos Milagre dos Pães, compositora Maria Mitoso, intérprete Maria Mitoso, Maria Mitoso, piano, base, coro, Luizinho Assis, teclado e sintetizadores, Ronei Scott, sax soprano, Elidson Galter, baixo acústico, Ivan Wall, bateria. E abrindo o bloco especial, ouvimos o Abaína, compositores Maria Mitoso e Paulo Dantan. Maria Mitoso e Dodô Mitoso, solos, Maria Mitoso, vocais, Gelber Oliveira, acordeon, Jana Vasconcelos, violão, Sebastian Nottini, percussão. Maria Mitoso é a nossa artista de destaque dessa edição do Collab Internacional Tons do Brasil 2026. E assim chegamos ao final de mais uma edição do Tons do Brasil. Hoje passaram pelo nosso programa Silvia Nazário, Vilma Lou, Carlos Menezes, Valmir de Oliveira, Tico Lopes, Simone Guimarães, Moacir Luz, Companhia Canto Vivo, Zé Carlos Lassi, Alicia Bianchini, Marcos Bentes, Carlinho Mota, Braulio Vilares e a nossa artista de destaque, Maria Mitoso. Nosso agradecimento a todos os artistas participantes, às rádios parceiras, seus diretores e equipes, aos apoiadores culturais e especialmente a você, que nos acompanha, prestigia e ajuda a levar a música brasileira além das fronteiras. Siga os artistas, as rádios associadas e o Tons do Brasil nas redes sociais. Comente, compartilhe e participe das transmissões. Cada interação fortalece essa grande rede de divulgação da música brasileira. O Tons do Brasil é apresentado e produzido por Shirley Espíndola, por mim. E agradeço a sua companhia e espero você na próxima edição do Collab Internacional Tons do Brasil 2026. Até lá! E viva a música brasileira!
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A partir de agora está começando aqui pela Rádio Atividade 860, aquele programa de música country que todas as semanas estamos aqui juntos fazendo para você, amigo ouvinte, onde quer que você esteja nos ouvindo. Eu sou Daniel Santana e vamos curtir o melhor da música dançante country e também daquela música romântica. E sucessos de Shania Twain, a rainha da música country. Você sabe que todas as semanas estamos juntos aqui para trazer o melhor dessa música que todos nós adoramos. No programa de hoje, nós vamos ter Billy Currington, Eddie Rabbit, Faith Hill, George Strait, Trace Adkins, Clint Black e Wynonna Judd, Don Williams e Shania Twain. Para você curtir onde quer que você esteja nos ouvindo, em qualquer lugar do planeta. É um prazer enorme estarmos juntos aqui, mais uma vez, nesse 860 Country Music. Vamos curtir agora aquelas músicas country super dançantes, abrindo com Billy Currington, We Are Tonight.

0: Terminando de ouvir no nosso primeiro módulo aqui do 860 Country Music, George Strait, Check Yes or No. Antes tivemos Faith Hill, This Kiss, Eddie Rabbit, I Love a Rainy Night, e abrimos o módulo com Billy Currington, We Are Tonight. Que tal, você curtiu esse primeiro módulo? Então tem muito mais música country chegando aí. Próximo módulo, vamos trazer aquela música romântica com Trace Adkins, Cleet Black e Wynonna Judd, Don Williams e Freddie Fender. Que tal? Daqui a pouquinho, é rapidinho, vamos fazer uma parada para os nossos comerciais e voltamos já.
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Começando aqui o segundo módulo do 860 Country Music. Todas as semanas estamos juntos aqui durante uma hora curtindo música country. Lembrando que o programa 860 Country Music tem sempre o seu programa inédito às terças-feiras às 10 horas da noite, com reprises na sexta-feira às 8 horas da noite e nos domingos às 10 horas da manhã. Três motivos, três horários para você curtir o melhor da música country. E agora está na hora de música romântica. Vamos abrir o nosso segundo módulo com Trace Adkins, Every Light in the House is On.

0: fechando o nosso segundo módulo, músicas românticas country, com Fred Fender, Before the Next Teardrops Falls. Antes, Don Williams, I Believe in You, Clint Black e Wynonna Judd com A Bad Goodbye, e abrimos o módulo com Trace Adkins, Every Light in the House is On. Curtiu esse módulo? Claro, mas ainda tem muito mais. No próximo módulo, daqui a pouquinho, teremos 4 sucessos de Shania Twain. Vamos fazer mais uma paradinha bem rápida e voltamos já.
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2: Estamos de volta aqui no 860 Country Music. Como todas as semanas, você pode curtir aqui conosco aquela música romântica country, aquela música dançante e também Shania Twain. Falando de Shania Twain, ela lançou um documentário para a ON intitulado Why Not with Shania Twain em 2011, lançando junto sua nova música Today is Your Day e a sua autobiografia em maio do mesmo ano, intitulada From This Moment On, tendo entrado para a lista de best-sellers do New York Times. Ela voltou ao topo da música country em dezembro de 2012, assinando seu contrato de 2 anos para se apresentar com seu novo show Shania Still the One nas noites badaladas de Las Vegas, no Caesars Palace, no mesmo palco onde apresentam-se Celine Dion, Elton John e Rod Stewart, marcando seu regresso à indústria da música. E agora está na hora de curtirmos música de Shania Twain, abrindo esse módulo com Light of My Life.

terminando o nosso módulo com a rainha da música country, Shania Twain, ouvindo Life's About to Get Good. Antes tivemos Roll Me on the River, Who's Gonna Be Your Girl, e abrimos o módulo com Light of My Life. Que tal? Gostou? Curtiu? Então vá lá no Facebook, no grupo da Rádio Atividade 860, mande seu recado, dê a sua opinião, faça seu pedido musical. É sempre importante saber que você está aí do outro lado do PC, do tablet ou do seu celular, curtindo muita música conosco aqui pela Rádio Atividade 860, que temos também outros programas muito legais. Se você quer curtir aquela música super dançante, disco e dance music dos anos 70 e 80, eu e meu amigo DJ Aires, todos os sábados a partir das 8 horas da noite, estamos aqui com o programa Disco Friends. Música romântica, eu e ele também apresentamos o programa Love Memories todas as quintas-feiras às 10 horas da noite. E temos muita música boa aí em toda a nossa programação da Rádio Atividade 860. Vá lá no site em www.radioatividade860.net e tem toda a programação para você curtir 24 horas aqui na nossa rádio. Então é isso, deixando aquele imenso abraço, obrigado pela companhia, estarmos juntos em mais uma semana aí com a música country, dançante, romântica e Shania Twain. Semana que vem tem mais, encontro marcado neste mesmo horário. Aquele beijo no coração, até o próximo 860 Country Music.

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querida mãe. Quando a porteira do brete se abrir, permita que eu segure os pulos que a vida vai me dar. Livrai-me do perigo, mãe, e de todo o mal. Derrame sobre nós a proteção do teu olhar. Cubra-nos com seu manto de fé e que possamos ser sempre dignos do teu amor.

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0: Essa ideia, vamos lá.
1: Caia, a tarde feita.

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Vai. Glória.

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0: Está começando a partir de agora o programa mais agitado, o programa mais dançante da internet, que você, amigo ouvinte, pode ouvir aí em qualquer lugar do planeta. Eu sou o DJ Daniel Santana e aqui ao meu lado o DJ José Ais, e vamos estar com você, amigo ouvinte, durante as próximas 2 horas para curtir muita disco e dance music, viajando pelos anos 70, anos 80 e chegando até nos anos 90. Vamos que vamos, a partir de agora, botar fogo na pista de dança, mandando aquele abraço para todos os nossos amigos ouvintes que estão espalhados pelo planeta e nos ouvem pelas rádios parceiras, aqui no Brasil, no Peru, Japão, Portugal, Equador e Cabo Verde. É muito bom saber que estão todos aí conosco, curtindo essa música super dançante e curtindo esses super flashbacks. Meu amigo Aide, é um prazer estarmos juntos aqui em mais um programa de Disco Friends e a partir de agora vamos botar todo mundo para dançar.
1: Saudações, meu amigo Daniel, saudações a todos os nossos queridos friends. Mais uma semana juntos e mixados para mais um Disco Friends, a nossa festa musical de toda semana, aquela que traz o melhor das pistas de dança das décadas de 70, 80, às vezes também década de 90, para a gente curtir, matar saudades e reviver sempre a boa época da música, como já fazemos por 17 anos e meio. Praticamente, né? É mais um Disco Friends com você, a nossa festa musical por 2 horas a partir de agora. Vamos juntinhos, isso mesmo. Eu daqui, né? José Aires, o DJ Aires, juntamente com meu amigo DJ Daniel, aqui também pertinho de mim, aqui do meu lado, aqui no estúdio. E você aí do outro lado, onde você estiver no planeta, em qualquer lugar neste momento, arraste a mesa, a cadeira, o que tiver por perto e faça do seu ambiente a sua pista de dança. Meu amigo Daniel já se colocando ali no CDJ para começar mais um Disco Friends. É o nosso Disco Friends de número 909. 2 horas de pura adrenalina, de muita música, muito som, matando saudade. É isso aí, vamos a partir de agora. Então, DJ Daniel, você vai assumir, já assumindo aí, né? Vai abrir o programa de hoje, pois é. E eu vou passando aqui o que teremos mais ou menos no programa aqui, ó. Teremos The Cover Girls, Trinair, teremos também GQ, Quincy Jones, Rick James, ouviremos Billy Paul, teremos Tim Maia, Barry White, ouviremos também Nuggets, Harold Melvin, The Blue Notes, Bee Gees, Donna Summer, Sonia, Rick Astley, teremos W, enfim, só tem coisa boa para você dançar. Então, vamos lá, a partir de agora, respire fundo, aumente o som e vamos dançar bastante, colocar fogo na pista e toda a turma para dançar. É com você, DJ Daniel, manda ver, solta o som para começar mais um Disco Friends. Vamos nessa!
0: Já estou aqui, meu amigo Aires, e vamos abrir aqui o programa com Sweet Sensation, Sincerely Yours. Vamos dançar, vamos curtir, esse é o programa Disco Friends, e aqui é impossível ficar parado.

0: Estamos terminando de ouvir na pontinha da agulha Trainary com I'll Be All You Ever Need. Tivemos uma inédita aqui no programa com Jaya, If You Leave Me Now. Também curtimos The Cover Girls, Because of You, Nocera, Let's Go, Safari, Boy, I've Been Told, Steve B, Dreaming of Love, e abrindo a sequência, uma Special Delivery Mix Version para Sweet Sensation, Sincerely Yours. Que tal, amigo ouvinte? Você gostou? Você curtiu? Começamos bem o programa Disco Friends hoje com um módulo super dançante. Meu amigo Ais, o que você achou da nossa primeira sequência de hoje?
1: Muito bom, Daniel. Começando muito bem, como de costume, né? Mais um Disco Friends aí trazendo um freestyle, né? Aqui é a década de 80, já virando para a década de 90. Grandes sucessos da década de 90 para a gente curtir, né? Também, é claro, começando muito bem, isso mesmo. E agora vamos cair então na década de 70, a genuína disco music. Vamos lá então, começando essa sequência com duas grandes regravações. As músicas foram grandes sucessos com os seus artistas originais, né? Porém, também tiveram aquelas covers, né? As versões covers que chamamos, porém com grandes astros também, é claro. Então as duas primeiras são artistas conhecidos com gravações de outros artistas, mas com grandes sucessos também. Vamos lá então, para começar, a gente abre com um clássico. O clássico do saudoso maestro Barry White, e aqui com a dupla Gloria Gaynor e o saudoso Isaac Hayes e o seu poderoso vozeirão. Vamos lá então, You're the First, Last, My Everything. Vamos curtir, vamos dançar, aumente o som, porque você está no Disco Friends e por aqui ninguém fica parado. Vamos nessa!
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0: Não toque no seu mouse, não toque no seu aplicativo, você está no Disco Friends. E o melhor das pistas de dança das décadas de 70 e 80, pingando também às vezes alguma coisa da década de 90, como aconteceu lá na primeira sequência, né? No freestyle do Daniel, né? É, pois é, coisa boa. Então aqui curtindo a genuína Disco Music, década de 70 pra gente curtir, e alguma coisa ali do iniciozinho da década de 80, é verdade, fechando com o saudoso Rick James, é, Black Music de primeira, e a clássica Give It To Me Baby, isso é bom demais, pancadão, né não? Saudade dele também, saudoso Rick James. Antes tivemos o grupo Sun, com Sun's Here, um sonsaço, essa é pancada mesmo, fancaço demais, né não? É isso aí, antes tivemos Fantasy, com You're Too Late, tivemos Quincy Jones, Ai No Corrida, ouvimos também The Jacksons, Lovely One, tivemos aqui The Kill, aí vem as duas regravações, né, que eu comentei, né, The Kill, aquele mesmo, né, de Disco Nights, Rock Freak, The Kill aqui com Boogie Oogie Oogie, o clássico das meninas lá do A Taste of Honey, né, isso mesmo, e a primeira, Gloria Gaynor e Isaac Hayes, com You're the First, the Last, My Everything, outro clássico também, essa do maestro Barry White, né? E as covers aqui com os artistas super especiais, né? Grandes feras, grandes artistas. E aí, foi bom? Gostou? Curtiu? Dançou? É claro que eu sei que sim. E aí, Daniel, ele tá aqui curtindo e dançando sorridente, como sempre. Diz pra gente, o que você achou dessa sequência aí, fechando a nossa primeira metade de hoje? Diga lá.
1: Foi muito bom, meu amigo Aiz. Adorei essa sua sequência. Olha, repleta de farofas, muita música boa, muitas músicas que não podem faltar em nenhuma festa de flashback. E aí, fechando o módulo com este som ao fundo, muito gostoso. É impossível o pessoal não curtir essa música na pista de dança e aqui também ouvindo o programa Disco Friends. Então agora está na hora daquela nossa paradinha. Amigo ouvinte, não toque no seu mouse, não toque no seu aplicativo. Você está curtindo o programa Disco Friends há mais de 17 anos, com os DJs Daniel Santana e José Aide. E você sabe que no programa Disco Friends é impossível ficar parado. Voltamos já.
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Estamos recomeçando aqui o programa Disco Friends. Você, amigo ouvinte, em qualquer lugar do planeta, é muito bom saber que está sempre aí conosco, curtindo o programa, ouvindo essas músicas sensacionais com a gente, fazendo aquela festa aí na sua casa todas as semanas durante 2 horas. A primeira hora do programa Disco Friends já foi, mas você ainda tem mais 1 hora com muita música boa para curtir. Olha, aumenta o volume das caixas de som e se prepara porque você vai dançar para valer e vai poder fazer aquela festa aí, onde quer que esteja nos ouvindo, através das rádios parceiras. Aqui no Brasil, no Peru, Japão, Portugal, Equador e Cabo Verde. E também em todos os outros países onde chegam as transmissões das rádios parceiras. E vamos com muita música agora, meu amigo Aires. Mais uma super sequência repleta de farofas. Abrindo aqui com uma clássica do Billy Paul, Bring the Family Back. Vamos dançar, vamos curtir. Esse é o programa Disco Friends e aqui a pista de dança está sempre cheia.

0: Terminando de ouvir aqui na pontinha do laser, uma música lá dos embalos de sábado à noite, com os Bee Gees e o Shubi Dancing. Tivemos também Harold Melvin and the Blue Notes, The Love I Lost, Alicia Bridges, I Love the Nightlife, New Gets, New York. Tivemos também um remix de Van McCoy e The Soul City Symphony, The Hustle, o maestro Barry White com Can't Get Enough of Your Love, Baby. Tivemos também uma Larry Levan remix do Instant Funk, I Got My Mind Made Up, o nosso saudoso Tim Maia com Sossego, e abrindo a sequência, Billy Paul, Bring the Family Back. Que tal, amigo ouvinte? Foi bom pra você? Você curtiu? Você gostou? É, eu tenho certeza que sim. E o meu amigo Ed também curtiu, né? Está aí sorridente, né? É impossível a gente não ficar alegre com essas músicas super dançantes.
1: Sensacional, Daniel! Uma incrível sequência com grandes clássicos e 9 músicas de sucesso, né? É verdade, grandes músicas que tocaram bastante e ainda tocam na nossa alma, né? É a nossa história, é verdade. Isso aqui são clássicos demais, fechando aí nos embalos de sábado à noite com os irmãos Gibb, os Bee Gees, como você falou, né? Com You Should Be Dancing, revivendo os embalos de sábado à noite, passando por Harold Melvin and Blue Notes, com o saudoso Teddy Pendergrass, né? E grandes clássicos. E aqui os saudosos também, né? Van McCoy, Barry White, Tim Maia, Billy Paul. É verdade, os saudosos. É isso aí, mas a obra continua, perpetua, né? Legal, Daniel, show de bola. Incrível, né? E agora, mantendo esse ritmo, vou tentar manter o clima lá em cima, né? Com grandes clássicos que você trouxe. E agora, caindo mais uma vez na década de 80. Depois de você trazer aí década de 70, vamos voltar na década de 80. Aquela segunda metade ali da década de 80, quase chegando e até adentrando aos anos 90. Vamos lá? Abrindo com uma grande canção, já ao fundo, a australiana Kylie Minogue. Vamos com Extended Mix para o grande sucesso I Should Be So Lucky. Vamos curtir? Vamos dançar? Aumente o som, venha pra pista porque você está aqui no Disco Friends. E por aqui ninguém pode ficar parado. Vamos, né?

0: Não toque no seu mouse, não toque no seu aplicativo, você está no Disco Friends. Você não pode sair daí de forma alguma, porque você está revivendo o melhor das pistas de dança das décadas de 70, 80 e também década de 90. Lá na primeira sequência trouxemos alguma coisa da década de 90 e aqui também fechando essa aí, ó, ouvindo ao fundo, já na década de 90. Coisa boa demais, para você não parar de dançar nunca, fechando com esta grande canção, mais uma regravação no dia de hoje, né? Aqui a regravação do clássico de KC and the Sunshine Band. Pois é, música romântica do KC e que virou essa coisa boa aqui de se dançar, né? Do ano ali, do início da década de 90, 92 para 93, com o grande W, grupo W de William Arain, né? E a saudade de Please Don't Go, coisa boa demais. A gente costumava dizer que é a melô do artilheiro, né, cara? Vê se ele não parece estar cantando assim, ó. Fiz dois gols, fiz dois gols. Ó, olha só. Fiz dois gols, fiz dois gols. Coisa boa demais, né? Isso mesmo, grande saudade. Antes tivemos a rainha das pistas, a rainha da discotheque, Donna Summer, com Love's About to Change My Heart. Tivemos Jason Donovan com Too Many Broken Hearts. Ouvimos Rick Astley, Take Me to Your Heart, outro grande som, né? Ouvimos também Sonia com You Never Stop Me Loving You, outra da rainha Donna Summer, This Time I Know It's For Real. E a primeira da sequência, trouxemos a época, a menina Kylie Minogue com Extended Mix de I Should Be So Lucky. E aí? Foi bom pra você, você curtiu, eu tô vendo daqui que curtiu, você tá dançando até agora, assim como meu amigo Daniel, né Daniel? Ele tá aqui, ah, tem que acabar, tem certeza? É, tem que acabar, que pena, né? É verdade, só aqui no som do W, legal, e aí Daniel, o que, que você achou? Diz pra gente, pena que tem que acabar, né DJ? Fala aí.
1: Maravilhoso, meu amigo Aj. Muito boa essa sua sequência, fechou o programa de hoje com chave de ouro. Escolhas perfeitas, esse som aí ao fundo, como sempre, cara, sensacional. Mas infelizmente está na hora de terminarmos mais um programa de Disco Friends. Semana que vem, neste mesmo dia e horário, na rádio de sua preferência, amigo ouvinte, você vai poder curtir mais duas horas com muito flashback aqui no Disco Friends. Viajar no tempo para os anos 70, anos 80, anos 90 também, relembrar as festinhas, relembrar aquelas discotecas, aquele ambiente super dançante, muito alegre. E aqui no programa Disco Friends a gente volta no tempo, relembra tudo isso e trazemos também para você, amigo ouvinte, curtir conosco. Meu amigo Aj, muito obrigado pela companhia, pela parceria em mais de 17 anos juntos, sempre, todas as semanas, aqui com o programa Disco Friends e também com o programa Love Memories, trazendo aquelas músicas super românticas todas as semanas. Desejo para você e para toda a sua família um excelente final de semana e uma semana sensacional. Para todos os nossos amigos ouvintes, eu quero desejar uma semana super produtiva, repleta de paz, saúde, alegria e muita música. A gente se encontra semana que vem em mais um programa Disco Friends. Um beijo no coração, aquele abraço.
0: Valeu, Daniel. É, fechando mais um Disco Friends, o número 909, né? Pois é, isso aí. Valeu, meu amigo. Até a próxima, então. Pra você também, ótima semana. E também pra toda a família, claro, né? Vai arrumando aí seus CDzinhos. Isso mesmo. Semana que vem tem mais, se Deus quiser. Valeu, Daniel. Vamos caminhando agora em setembro, né? Estamos partindo aí para 17 anos e meio de Disco Friends, isso mesmo. Então é isso, meu amigo, até a próxima. Valeu, pessoal. Então já renovando esse encontro com você também, o nosso friend, né? Para a próxima semana estarmos juntos mais uma vez por duas horas para a gente curtir o melhor das pistas de dança aí das décadas de 70, 80 e 90. Como fizemos hoje, né? Trouxemos alguma pouca coisa, mas trouxemos da década de 90. Um grande abraço a todos, também aos nossos amigos, amigos, parceiros que estão sempre retransmitindo em suas webs, em suas FMs, o programa Disco Friends, e a você que nos ouve de qualquer lugar deste planeta, aqui no Brasil, de norte a sul, leste a oeste, e também o povo do exterior, né? A turma que nos ouve pelas webs e pelas FMs aí de Cabo Verde, Equador, Japão, Portugal, Peru e mundo afora. Isso mesmo. Então, encontro marcado para semana que vem no mesmo local e no mesmo horário para curtir mais um Disco Friends com os DJs Aires e Daniel, ok? Combinado? A música que você dançava na sua época e tá dançando de novo aqui com a gente. Um grande abraço e até a próxima semana em mais um Disco Friends. Valeu, tchau, tchau, aquele abraço. Valeu, Daniel. Até a próxima. Tchau, tchau. Valeu.

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